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0: Cláudia Leite, o Kelo, babado novo. Obrigado.
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0: 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Son las dos primeras canciones que estamos escuchando en esta madrugada. Hoy un poco más fría que ayer, porque va bajando la temperatura y dice que esta semana puede llegar hasta 10 grados.
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0: y sufrir. Es Lubet el que no quiere más sufrir. Entonces vamos a cortar esta música por aquí y presentar los comerciales. A la vuelta, noticias.
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0: Primera gran planta solar del Chaco atrae interesados para invertir más. La Administración Nacional de Electricidad ANDE, en coordinación con la Dirección Nacional de Contrataciones Públicas, llevó a cabo ayer la audiencia pública virtual sobre pliego y base de bases y condiciones para la licitación pública internacional de adquisición de energía eléctrica fotovoltaica en Loma Plata, departamento de Boquerón, Chaco. 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

0: con Ed Sheeran Celestial estamos escuchando y despertando esta mañana de martes. La niebla parece que está cediendo más. Y ojalá que sea un bonito día. Son las 7 de la mañana, comenzando la segunda hora.
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2: Saudações cooperativistas para você que nos acompanha aqui no rádio. Quem fala com você é o Guilherme Boller e eu trago para a sua manhã uma nova edição do Informativo Coamo. Hoje é terça-feira, 2 de junho de 2026, dia de São Marcelino e de São Pedro. A lua está na fase cheia. Este programa que você ouve é uma produção da assessoria de comunicação da Coamo e conta com a participação de Ruth Borsuk. Começa agora o programa da Família Rural e Cooperativista.
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2: Com o tema Produzir com Responsabilidade é Cooperar com Amanhã, a Coamo iniciou ontem mais uma Semana do Meio Ambiente. Realizada em toda a sua área de ação, a campanha busca incentivar os funcionários, cooperados, familiares e comunidades a refletirem sobre o papel de cada um na construção de um futuro mais sustentável, mostrando que preservar o meio ambiente também é um ato de cooperação, respeito e compromisso com as próximas gerações. Na sede da Coamo, em Campo Mourão, a abertura oficial do evento foi promovida pela diretoria da cooperativa, que lançou o seu novo relatório de sustentabilidade e que também realizou uma palestra técnica promovida pela chefe de pesquisa e desenvolvimento da Embrapa Territorial, Lucila Alves Magalhães. No programa de hoje, você vai conferir todos os detalhes da abertura da Semana do Meio Ambiente da Coamo. Segue com o seu rádio sintonizado aqui com a gente para conferir todos os detalhes. O nosso programa vai para um rápido intervalo, mas logo nós estamos de volta trazendo para você todas as informações.
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2: Durante a lua cheia, os frutos e hortaliças apresentam maior teor de água e sabor mais intenso. Esta é a fase ideal para colher produtos destinados ao consumo imediato. Mas evite armazenar por longos períodos, pois a alta umidade reduz a durabilidade dos produtos. Você sabia que restos de comida podem virar adubo? Cascas de frutas, borra de café e sobras de verdura não precisam ir para o lixo comum. Com a compostagem, esses materiais se transformam em nutrientes ricos para plantas, jardins e até para sua horta caseira. No dia a dia, é possível começar de forma simples. Basta separar os resíduos orgânicos e utilizar uma composteira doméstica ou um recipiente adaptado. Em pouco tempo, o que antes era descartado se transforma em terra fértil. Compostar é uma maneira prática de reduzir resíduos e contribuir para a renovação da natureza dentro da sua própria casa. Você acompanha agora o Giro de Notícias com a repórter Ruth Borsuk. Um ótimo dia para você, Ruth.
4: Muito bom dia, Guilherme. A colheita da segunda safra de milho, a safrinha, alcançou 2,4% da área cultivada no centro-sul do Brasil até a última quinta-feira, segundo o levantamento da Agência Rural, divulgado nesta segunda-feira. Na semana anterior, o índice era de 0,9% e no mesmo período do ano passado estava em 1,3%. De acordo com a agência, o Mato Grosso concentra o maior avanço dos trabalhos de campo nesta fase inicial da colheita. O Paraná aparece na sequência, mas com distância maior, já que a umidade ainda limita a entrada das máquinas em parte das áreas produtoras. O preço do leite sobe pelo quarto mês seguido e atinge maior patamar de 2026. Apesar da recuperação, o valor ainda permanece 7,1% abaixo do registrado no mesmo período do ano passado. PMI industrial global fica estável em maio em 52,6. O índice de gerente de compras industrial global ficou em 52,6 em maio, sem variação em relação a abril, segundo o levantamento divulgado nesta segunda-feira. O PMI é um dos principais termômetros da atividade industrial e sintetiza informações sobre produção, novos pedidos, emprego, estoques e prazos de entrega. Leituras acima de 50 indicam expansão, enquanto números abaixo desse patamar apontam contração.
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2: Na manhã de ontem, a Coamo iniciou mais uma edição da Semana do Meio Ambiente. O evento oficial de abertura ocorreu no entreposto da cooperativa em Campo Mourão, com a participação da diretoria, de cooperados e de funcionários. Nos próximos dias, diversas ações serão realizadas em conjunto com as comunidades onde a Coamo está presente. E a primeira delas ocorreu na manhã de ontem, com o lançamento do relatório de sustentabilidade ambiental, que segue o padrão internacional GRI. Eu conversei com o presidente executivo da Coamo, Ayrton Galinari, que fala sobre a relevância da Semana do Meio Ambiente e sobre a importância deste documento lançado pela cooperativa.
5: Bom, eu acho que o público é o público que acompanha a Coamo, né? Então nós estamos aqui com a diretoria, funcionários, cooperados, e muito feliz porque muitos cooperados, né, já entendem esse senso de pertencimento e participam dos eventos da cooperativa, vieram aqui. Culmina com esse evento, além da iniciativa do início da Semana do Meio Ambiente, culmina com a entrega do nosso relatório GRI, que é o relatório das responsabilidades sociais, ambientais da Coamo, que tem a ver totalmente com a governança da cooperativa, né? Então, a responsabilidade, o ESG da cooperativa, o relatório faz parte disso. Um trabalho grande que foi construído através de uma consultoria contratando, mas foi construído por todos os cooperados, funcionários da cooperativa e diretoria, mostrando a responsabilidade ambiental social da cooperativa. Eu acho que isso que é muito importante, vai servir muito para mostrar com transparência a forma de trabalhar da cooperativa na questão de sustentabilidade. E a Semana do Meio Ambiente é uma oportunidade para que a gente possa, né, reunir cooperados e funcionários para comemorar junto a agricultura do Brasil, né? Comemorar a agricultura da Coamo, uma agricultura extremamente sustentável, que nós temos que ter orgulho e cada vez mais mostrar para o nosso cliente lá fora do Brasil, mostrar para toda a comunidade a responsabilidade que temos em preservação do meio ambiente e produção sustentável. É um momento importante porque materializa tudo aquilo que nós fazemos no dia a dia.
2: A abertura da Semana do Meio Ambiente, realizada em Campo Mourão, também contou com a realização de uma palestra técnica conduzida pela chefe de pesquisa e desenvolvimento da Embrapa Territorial, Lucila Alves Magalhães. Ela trouxe como tema os trunfos do agro no campo da sustentabilidade e da competitividade econômica. Você confere agora como foi essa apresentação.
6: Bom, hoje aqui eu trouxe um pouquinho do panorama Brasil, né? O que que o Brasil tem de compromisso ambiental, o que que o Brasil tem feito para ser essa potência que a gente é, né? Ao mesmo tempo que somos os grandes produtores de alimentos e exportadores, ocupamos grandes mercados aí de exportação no mundo, né? Somos também os campeões na preservação, na conservação e na proteção do meio ambiente. Temos legislação, né? Uma legislação brasileira que exige esse compromisso ambiental, né? Cerca aí de 69% do território brasileiro é compromisso ambiental, seja do público, seja do privado, né? E a gente consegue produzir essa quantidade de fibras, alimento e energia ocupando uma parte muito pequena do nosso território e com grande potencial de expansão, né? Então, quando a gente fala aí dos programas de conversão de pastagem, né? A gente tem uma grande área ainda no Brasil disponível para a gente fazer a intensificação de produção através da conversão, integração, lavoura, pecuária, floresta e outros tipos de sistemas integrados, aumentar a produtividade através do uso de tecnologias na propriedade. Então, o Brasil ainda tem muito potencial de expansão, né, fazendo aí um trabalho que a gente já faz muito bem feito, né, que alinha a produção e a conservação. E aí eu falo muito também da sustentabilidade, não só nas áreas de compromissos ambientais, mas naquelas práticas sustentáveis que o produtor aplica dentro das áreas produtivas, né? Então, quando a gente está falando aí de manejo, de uso e conservação do solo, o manejo adequado das cultivares melhores, adaptadas para a região, o que traz, às vezes, muito menos uso de insumos, né, defensivos, manejo integrado. Então, várias tecnologias que colocam o Brasil, né, num cenário de potencial de expansão de produção sem necessariamente expansão diária. E o Paraná vem junto, né? O Paraná é diferente do Brasil, onde 69% é compromisso ambiental. O Paraná tem o inverso, né? Quase 69%, um pouquinho mais de 69% já é uso agropecuário, estado bastante consolidado, né? Com produção bastante antiga e consolidada. E ainda assim, temos cerca de 23%, quase 24% de compromissos ambientais e majoritariamente esse compromisso é do produtor rural. Então, hoje o meio ambiente no Paraná, a grande responsabilidade está na mão do produtor rural paranaense, né? Cabe a ele, né, fazer adequadamente aí as práticas dentro da sua propriedade para cumprir a legislação e conseguir produzir cada vez mais com qualidade. Não tem muito potencial de expansão de área, né? Tem aí um pouco ainda de área de pastagem que teria esse potencial de conversão e integração, mas hoje o Paraná tem um grande potencial de aumentar a produção, melhorando o uso de tecnologias dentro da propriedade para a gente conseguir alcançar ainda patamares maiores. É para um estado que já é o campeão praticamente em vários produtos, né? Ocupando aí primeira, segunda, terceira, quarta posição em grandes produções em termos de valor. O Paraná se destaca praticamente em um grande número, muito grande, né, das principais produções brasileiras. Então, é um estado com um grande potencial ainda de crescer mais, né, através do empreendedorismo do produtor, do uso de tecnologia. E é isso que a gente gosta de ver, né, e ver exemplos reais, né. Então, aqui hoje, quando a Coamo lança o relatório de sustentabilidade e mostra, né, a gente fala assim, não tem só como levantar e ter esses dados organizados, tem que mostrar. E a Coamo hoje, com a divulgação do relatório, traz isso. Né, eu vi que eles divulgaram, entrevistaram cerca de 10% dos cooperados, né, cerca de 32, 33 mil cooperados, foram cerca de 3 mil entrevistados, né, então isso é uma boa amostragem do quanto a Coamo está aí junto com o produtor, né, mostrando essa necessidade de se fazer cada vez mais trabalho bem feito, porque o mercado exige isso, o bolso exige isso e o meio ambiente exige isso.
2: Você acabou de conferir aqui com a gente como foi a abertura da Semana do Meio Ambiente promovida pela Coamo. Lembrando que ao longo dos próximos dias serão realizadas diversas ações junto às comunidades onde a cooperativa atua em toda a sua área de ação. Você que é cooperado ou funcionário, procure a sua unidade para participar e assim contribuir para um futuro mais sustentável para as próximas gerações.
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7: Eu trago agora a cotação dos produtos agrícolas com os preços praticados pela Coamo na praça de Ponta Porã na tarde de ontem. A soja, saca de 60 quilos, ficou cotada a R$ 106. A saca de milho ficou cotada a R$ 44,60. Trigo tipo 1, R$ 70. Novamente, então, os preços praticados pela Coamo em Ponta Porã. A saca de 60 quilos da soja, R$ 106. Milho, R$ 44,60. Trigo, R$ 70. Lembrando que estes foram os preços praticados pela Coamo com base em Ponta Porã na tarde de ontem.
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2: Nós já vamos chegando ao final de mais uma edição do Informativo Coamo. Mas antes de finalizarmos, eu repasso com você, ouvinte e cooperado, a programação das reuniões de campo da nossa cooperativa. Os encontros chegam hoje até a região oeste do Paraná, com as reuniões realizadas em Brasilândia do Sul, às 9h30 da manhã, em Bragantina, às 13h45 da tarde, e em Toledo, às 16h45. Nestes encontros, a diretoria da cooperativa vai se reunir com os produtores de todas as unidades da região, com o objetivo de levar atualizações e informações de interesse de todo o quadro social. Você que é cooperado, não deixe de participar e garanta também a sua presença neste importante evento. Com esse recado, eu finalizo nosso programa de hoje e agradeço a todos que nos acompanharam aqui no rádio em mais um dia. Amanhã, eu estou de volta trazendo para você as notícias, informações e atualizações da sua cooperativa. Um forte abraço para todos que nos ouvem e até amanhã com uma nova edição do programa da Família Rural e Cooperativista.
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0: y Lais Bajos, Tudo por Você. Enseguida, noticias de entretenimiento.
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0: Taylor Swift anuncia canción original para Toy Story 5. La cantante une fuerzas a Jack Antonoff para crear un tema inspirado en la historia de la vaquera Jessie. Taylor Swift lanza o lanzará su canción original titulada I Need You, escrita para Toy Story, la nueva entrega de la franquicia Disney, que llegará en cines el próximo 18 de junio para toda América Latina. Segurito que en Cinex también vamos a ver. La artista realizó el anuncio ayer a través de sus redes sociales y la canción fue coescrita y producida por Jack Antonoff, colaborador habitual de Swift. Y según se informó, el tema está inspirado en el arco narrativo de Jessie, la vaquera de juguete con voz de John Cusack, cuya historia comenzó en Toy Story 2, y la compañía describió la canción como un regreso a las raíces de la cantante country.
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0: Eso mismo. 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
2: 10:03.
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3: 12 horas, 3 minutos.
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2: 14 horas, 3 minutos.
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0: botella llena y el corazón roto. Es My Tower quien está pensando así, ya no, y vos también, ¿verdad? My Tower, la Capi, estás escuchando conmigo en control remoto. Enseguida volvemos con más canciones. Tengo una entrada para cine que quiero regalarte. Aparte de hacer un hermoso paseo por Shopping Dubai, te vas a mirar la pista de patinaje sobre hielo. Yo sé que te va a gustar, principalmente a tus hijos, y descubrí grandes emociones. Luego ve tu peli comiendo una rica pipoca o algo más. Son las 18.
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8: 18 horas, 2 minutos.
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0: Estás escuchando Control Remoto en la noche de Amambay FM. Si estás en la 100, estás bien. El Mundial definitivamente comenzó para nosotros. Acompáñanos. Te contaremos todas las novedades que pasa en este evento, que falta poquitos días para comenzar, semana que viene. Entonces, escucha la 100.5. Esta noche te regalo una entrada para Cinex en Shopping Dubai. Te vas a pasear al shopping. Te pones súper, súper guapa o súper guapo. Te vas a ver esa peli, pero antes, date la vuelta por ahí para mirar la pista de hielo donde tu hijo o tu hija puede estar ahí quedándose muy feliz. Y estas vacaciones que ya están prácticamente llegando, le podés llevar ahí.
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16: 19:03.
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